0: Ay, mala galera.
1: Se liga. Zé da Silva provando e comprovando a sua versatilidade.
0: Sai pra lá, caosada. Ô, oh, rapa na

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